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0: 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Vem que tá na hora.
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0: FM, todo mundo se encontra aqui, Zé Neto e Cristiano, quase todo dia. Tá curtindo aí? Tá rolando os 45 minutos de música aqui na sua BH, sequência premiada, anota aí, tá? Três músicas ou três artistas na sequência, vai no site ou no app da BH. 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
0: Bora saber mais informações da nossa seleção brasileira com ela. Tá de volta, Ana Júlia Goulart. Oi, Ana, boa noite.
2: E aí, Will, boa noite pra você, boa noite pro melhor ouvinte do mundo. Acabou o milho, acabou a pipoca, fim de jogo, fim da estreia do Brasil na Copa do Mundo e clima de frustração, viu, Will? A partida terminou empatada em 1-1 com o Marrocos. É, gente, não começamos com vitória, mas vamos lá que ainda vai dar pra animar, viu? Brasil tá no grupo C, Will, e tem outra partida hoje, Haiti e Escócia, às 10 da noite. Na web, sabe o que que tá bombando? As celebridades que acompanharam a partida de pertinho. Ana Maria Braga, apresentadora, tava por lá. Tom Brady, astro do futebol americano também. E o rapper Travis Scott, que roubou a cena comemorando muito o gol de Vini Júnior. E ele usou a camisa do craque. Presente, hein, Will? É isso, tô encerrando por aqui minha participação. Uma excelente noite pra você, Will. Pro melhor ouvinte do mundo. Agora vou curtir Vitinho aqui na casa do Hexa, tá?
0: Boa! Valeu, beijo, tchau, Ana Júlia!
2: Beijo!
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0: Braga, Tayana Castela, olha onde eu tô. Tá rolando aqui uns 45 minutos de música na sua noite de sábado na BH. Tá curtindo aí? Tá anotando a sequência premiada? Lembrando, hein, tem que anotar 3 músicas ou 3 artistas na sequência. Depois, correr no site ou no app da sua BH. Você pode faturar um cartão com 10 mil reais. Não vai perder, né? Isso é o Ferrugem agora.
1: E falando em saudade, Timóteo.

0: amiga, Natan com Zé Vaqueiro. Aproveita que eu tô obrigado. Tá curtindo aí? É, uns 45 minutos de música aqui na sua BH. 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

Mega FM, todo mundo se encontra aqui, deu samba com Rafa Júnior. Confissão. Curtiu aí, Brasil? É? Pois é, esse aí foram os nossos 45 minutos de música. Daqui a pouquinho você curte mais música aqui na BH. Ah, e daqui a pouco também tem

0: perder, né? Cola com a gente. 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

0: Na BH, Henrique Juliano com a vidinha de balada. Curtiu aí? Bom, daqui a pouquinho você vai curtir o Caldeirão da BH, o melhor das pistas, aqui em 102.1. Não perde não, hein? E o seguinte, não perde não também. 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
3: Junho é o mês do imigrante e refugiado, mas você sabe a diferença entre esses dois termos? Migrante é toda pessoa que se desloca de um lugar para outro, seja dentro do próprio país ou para outro, por diferentes motivos. Trabalho, estudo, oportunidades, ele se desloca porque quer, por vontade própria. Já o refugiado é alguém que foi obrigado a deixar seu país porque sua vida, liberdade ou segurança estavam ameaçadas por guerra, perseguições, violência e conflitos. O refugiado não sai por escolha, mas por necessidade de sobrevivência. Falar sobre refugiados e imigrantes não é apenas falar sobre fronteiras, mas, acima de tudo, sobre humanidade. E que toda pessoa merece ser recebida com respeito, empatia e dignidade.
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7: Ainda tem muito arraial pela frente, viu, gente? Nos dias 20 e 21 de junho, acontece a 5ª edição do Arraial do CCBB BH. Com entrada gratuita, muita música, quadrilha, comidas típicas, brincadeiras e atrações para todas as idades. Dentre elas estão as quadrilhas Trem de Minas, Feijão Queimado, Casa do Chapéu e Estrela Matutina. Tem sets musicais também com vários DJs, viu, gente? E no sábado, que é o dia 20, o público também vai poder participar de aula de forró. Legal demais, né? O acesso ao evento é gratuito, mas tá sujeito à lotação, viu? Corre no site do CCBB BH pra retirar o seu ingresso e garantir a sua entrada. Eu sou a Nadia Goulart, te deixo por dentro de tudo que rola aqui em BH. E essa é a sua BH FM. Todo mundo se encontra aqui.
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0: DJ Monte. Segue lá no Instagram, é arroba DJ Monte BH. Monte, preparado? Mais um sabadão. Esse especial assim, né? O Brasil não fez o que a gente queria. Mas agora, DJ Monte, te coloca lá em cima com o Caldeirão da BH. Tá pronto aí, Monte? Tá na hora? Começou.
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4: Maxuel Alves Silva, mais conhecido como Suel, ganhou projeção nacional como vocalista do Imagina Samba, grupo que marcou época com sucessos românticos e presença constante nas rádios e nos palcos do país. Após anos à frente da banda, Suel decidiu seguir carreira solo, apostando em uma fase ainda mais madura e conectada com o público. Na trajetória solo, o cantor mantém a essência do pagode romântico, mas também aposta em uma sonoridade mais atual, com músicas que rapidamente viralizam nas plataformas digitais e nas redes sociais. Recentemente, o artista celebrou mais de 75 milhões de plays com o hit Vitamina C, gravado em parceria com a banda Menos é Mais. O audiovisual mais recente do artista é Pôr do Suel ao vivo, gravado em Recife, diante de um público esgotado, que traz versões repaginadas de clássicos e músicas inéditas, como Cidade Neon, além de participações especiais. O projeto virou turnê nacional e Suel tem rodado o país, fazendo mais de 5 horas de pagode pro público durante as apresentações.
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0: Essa vai barulho. Ai, ai, ai.
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4: Felipe Amorim é cantor, compositor e fenômeno digital. Nascido em 21 de setembro de 1996 em Fortaleza, no Ceará, ele tem 27 anos e é um dos artistas mais ouvidos do Brasil. A música sempre fez parte da sua vida. Antes de cantar, Felipe escreveu sucessos que estouraram nas vozes de outros artistas. Ele assinou hits como Tá Rocheda para os Barões da Pisadinha e Fim da Noite para o Zé Vaqueiro. Em 2021, decidiu assumir os vocais e logo virou sensação. Seu repertório mistura forró, piseiro, funk e pop, conquistando milhões de ouvintes. No Spotify, ele foi apontado como um dos artistas nordestinos mais ouvidos e já teve várias músicas no Top Brasil, incluindo o hit No Ouvidinho, que chegou ao primeiro lugar no Spotify Brasil. Entre os sucessos que bombaram nas plataformas estão Love Gostosinho com Natan, Toca o Trompete e Eu Vou na Sua Casa, hit com Vitão, Bim e Malibu. Felipe acumula ainda indicações importantes como no MTV Miau e no TikTok Awards.
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0: 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Marlon de Castro Souza, conhecido pelo nome artístico de Léo Foguete, começou a trajetória compartilhando vídeos nas redes sociais. Natural de Petrolina, em Pernambuco, Léo surgiu mostrando uma voz marcante e um repertório que mistura romantismo, sofrência e identidade popular. A conexão rápida com o público fez com que o artista desse o próximo passo e investisse de vez na carreira profissional. O reconhecimento nacional chegou com músicas que viralizaram nas plataformas digitais, como Última Noite, que ganhou força nas redes sociais e abriu espaço para Léo Foguete alcançar novos públicos. A partir daí, outros lançamentos reforçaram o estilo do cantor, como Cópia Proibida e Maior B.O. Hoje, Léo Foguete soma milhões de streamings nas plataformas digitais e é presença frequente em playlists sertanejas e de forró. E o artista também começa a aparecer em rankings e indicações do cenário musical, consolidando

0: amiga.
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4: Zé Neto e Cristiano são uma das duplas sertanejas mais amadas e influentes do Brasil. Eles se conheceram ainda crianças em São José do Rio Preto, São Paulo, e decidiram seguir juntos na música em 2011. Zé Neto, nascido 9 de fevereiro de 1990, e Cristiano, 10 de agosto de 1988, cresceram ouvindo clássicos do sertanejo e trouxeram essa paixão para suas composições e performances. O primeiro grande salto aconteceu com o hit Seu Polícia, que colocou a dupla nas rádios de todo o país. Depois vieram sucessos que marcaram o sertanejo atual, como Largado às Traças, Notificação Preferida, Bebi Minha Bicicleta e S de Saudade. A dupla já acumulou bilhões de visualizações no YouTube e dezenas de milhões de streamings nas plataformas digitais, além de prêmios importantes como o Prêmio Multishow de Música Brasileira e indicações ao Grammy Latino. Em 2024, Zé Neto e Cristiano fizeram uma pausa de 90 dias na carreira para o tratamento de depressão e síndrome do pânico de Zé Neto. A dupla retornou aos palcos no fim do mesmo ano, reduzindo drasticamente a agenda de shows para cerca de 12 por mês, visando saúde mental e equilíbrio familiar em 2025. Os artistas também têm uma festa própria, Intenso, um evento com mais de 3 horas de show e muito modão, além, é claro, dos hits da dupla.
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2: Tu gosta, né? De correr perigo, gosta, né?
3: Pedro Sampaio. Você com certeza já ouviu esse nome por aí, né? Pedro do Espírito Santo Sampaio, mais conhecido como Pedro Sampaio, nasceu em 21 de dezembro de 1997 no Rio de Janeiro. Aos 28 anos, ele é um dos artistas mais influentes da nova geração do pop e do funk brasileiro. Desde cedo, a música chamou sua atenção. Ainda adolescente, ele começou a tocar percussão e a experimentar sons, até ser descoberto tocando como DJ em festas no Rio. A carreira profissional começou a ganhar forma em 2018, quando assinou com a Warner Music. Seu primeiro grande hit foi Sentadão, que virou febre nas rádios e nas plataformas digitais. Pedro é conhecido por misturar funk, pop, eletrônico e elementos de outros ritmos. Entre os maiores sucessos estão Atenção com Luísa Sonza, No Chão Novinha com Anitta, Escada do Prédio com Marina Sena e Poc Poc. São milhões de ouvintes mensais no Spotify e presença forte nas redes sociais. Pedro também já foi apresentador do TVZ do Multishow e ganhou o prêmio do canal como Funk do Ano em 2025 por sua parceria com Anitta e MC GW em Bottom Funk.
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1: 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Aí, meu compadre. Vou falar pra ela agora.

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3: A dupla Felipe e Rodrigo nasceu da união de dois compositores talentosos, que antes mesmo de subir aos palcos, já tinham músicas gravadas por grandes artistas do gênero. Briga Feia e Arranhão, de Henrique Juliano, Erro Gostoso, de Simone Mendes, Ficha Limpa, de Gustavo Lima e Molhando o Volante, de Jorge Mateus, são alguns dos sucessos que a dupla assina como compositores. A virada aconteceu quando decidiram apostar na própria voz e levar para o público canções que misturam romantismo, sofrência e uma pegada bem atual. O grande estouro veio com a música Gosta de Rua, que rapidamente caiu no gosto do público, viralizou nas plataformas digitais e colocou a dupla entre as mais ouvidas do país. Depois disso, Felipe e Rodrigo emplacaram outros sucessos como Média Boa e Beijando Boca, reforçando a identidade musical e conquistando fãs de diferentes gerações. Hoje, Felipe e Rodrigo somam mais de 300 milhões de streams nas plataformas digitais, figuram entre os destaques do sertanejo nas paradas musicais e já foram indicados a premiações importantes do cenário nacional.
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2: Guilherme Antônio Artioli e Haroldo Bevenuto Machado Artioli são a dupla Guilherme Benuto. Os irmãos nasceram em Campinas, interior de São Paulo, e cresceram numa casa cheia de música. Gui começou a tocar sanfona aos 9 anos e Benuto, formado em música erudita, apaixonou-se pelo violino aos 11. Antes de seguir como dupla, os dois fizeram parte do trio sertanejo Vila Bagagem por mais de 10 anos, participando de CDs, DVDs e clipes autorais. Em 2019, assinaram com a Sony Music e lançaram o álbum Amando, Bebendo e Sofrendo, colocando seus primeiros sucessos no mapa sertanejo. Desde então, emplacaram hits que viralizaram nas rádios e plataformas. Entre os maiores estão Pulei na Piscina, Sigilo, Declaração pro Bar e Haja Colírio. Este último com participação de Hugo e Guilherme e presença constante nas playlists mais importantes do segmento. Hoje, a dupla soma mais de 14 milhões de ouvintes mensais no Spotify Brasil, ocupando posições altas nos rankings do sertanejo nacional. Em 7 anos de dupla, eles se apresentaram em 4 edições da Festa do Peão de Barretos. Guilherme e Benuto também são compositores respeitados e já escreveram músicas para grandes nomes do sertanejo como Jorge Mateus e o hit Pergunta Boba e Mateus e Cauã em Abelha Sem Mel.
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3: Ei, boa noite.
0: Danilo e Davi formam uma das duplas mais promissoras do sertanejo atual. Eles se uniram por amor à música no fim de 2020 e em poucos anos ganharam espaço no Brasil inteiro. Danilo, natural de Paracatu, Minas Gerais, já era compositor de sucessos como Eu Sei de Cor, de Marília Mendonça e 10% de Maiara e Maraíza. Davi é de Santo André, São Paulo, começou na música no coral da igreja e se destacou escrevendo hits gravados por outros artistas. Uma curiosidade é que ele é sobrinho de Marcos, da dupla com Belucci, e foi apadrinhado pelo tio que sempre o incentivou. O som da dupla mistura sertanejo moderno com letras que falam de amor, festa e vida real. Entre os hits que conquistaram o público estão Apaga, Apaga, Apaga, Tive que Bater Palma e Fumo da Noite. Músicas que tocaram forte nas rádios e viralizaram nas redes. Eles somam centenas de milhões de reproduções em streaming e mais de 800 milhões de views no YouTube, mostrando que a dupla já virou referência no cenário sertanejo. A dupla sertaneja venceu o prêmio de revelação do ano no Prêmio Multishow de Música Brasileira em 2025 por voto popular.
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1: Essa aqui tem que estar preparado pra sofrer, hein? Quem sabe, solta a voz, canta com a gente assim, ó.

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3: Ana Flávia Castela, mais conhecida como Ana Castela, é hoje um dos maiores fenômenos da música brasileira. Natural do Mato Grosso do Sul, a cantora começou a ganhar visibilidade ainda jovem nas redes sociais, mostrando carisma, identidade e uma forte ligação com o universo do agronejo. O grande estouro veio em 2022, com Pipoco, parceria com DJ Cris Nubit e Melody, que virou hit nacional, dominou as plataformas digitais e colocou Ana Castela no topo das paradas. Na sequência, vieram sucessos como Boiadeira, Nosso Quadro, Roça em Mim e Solteiro Forçado. Hoje, Ana Castela acumula bilhões de streams, lidera rankings nas plataformas digitais e coleciona prêmios importantes, incluindo troféus no Prêmio Multishow e no Melhores do Ano. Com projetos audiovisuais de grande alcance, feats com artistas como Luan Santana, Simone Mendes e Gustavo Mioto, além de turnês lotadas pelo Brasil, a boiadeira vive o auge da carreira e segue como um dos nomes mais fortes e influentes da música nacional.
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1: Muito obrigado.
2: Essa marcou gerações. Quem sabe solta a voz, canta com a gente assim, ó.

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0: Cleiton e Romário são um dos destaques do sertanejo atual e vem conquistando espaço com um repertório que mistura romantismo, sofrência e letras fáceis de se identificar. A dupla surgiu no Distrito Federal, onde começou a carreira se apresentando em bares e eventos locais, até chamar a atenção do público nas plataformas digitais. O reconhecimento nacional veio com músicas que rapidamente viralizaram, como Morena, Água nos Olhos e Namorando ou Não, e caíram no gosto do público. A dupla aposta em projetos audiovisuais e performam bem nas plataformas. Entre eles, Cleiton e Romário, ao vivo no Mineirão, ao vivo em Brasília e no churrasco.
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0: das maiores vozes do pagode e do samba do Brasil. A música entrou cedo na vida dele. Aos 12 anos, Thiaguinho já compunha. Aos 15, fundou seu primeiro grupo de samba. A grande virada aconteceu em 2002, quando participou do programa Fama, na TV Globo. No ano seguinte, assumiu o vocal do Exalta Samba, um dos grupos mais importantes do gênero. Após quase uma década na banda, Thiaguinho seguiu carreira solo em 2012. O álbum Ousadia e Alegria marcou esse novo momento e abriu caminho para uma sequência de sucessos. Entre eles, Ainda Bem, Sou Cara Pra Você, Deixa Tudo Como Tá e Pé na Areia. Misturando pagode, samba, R&B e pop, ele conquistou públicos de todas as idades. Nas redes sociais, soma quase 10 milhões de seguidores e milhões de ouvintes mensais nas plataformas de streaming. Thiaguinho também é empresário e idealizador do Tardezinha, projeto que virou um fenômeno mundial. Na vida pessoal, vive um momento especial. O cantor é pai do Bento, fruto do relacionamento com Carol Peixinho.
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0: Zé. Deixa rolar.
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1: Tiago André Barbosa, conhecido como Tiaguinho, nasceu em 11 de março de 1983 em Presidente Prudente, interior de São Paulo. O cantor tem 42 anos e é um

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1: Panda, nome artístico de Jonathan Anjos, é um dos fenômenos mais rápidos do sertanejo na atualidade. O cantor nasceu em São Paulo, mas vive em Goiânia e passou anos tentando a sorte na música antes de estourar de vez no cenário. A virada da carreira aconteceu com o projeto Panda Sem Moderação, especialmente com o sucesso Baqueado, gravado com a dupla Ícaro e Gilmar, que viralizou nas plataformas e acumulou dezenas de milhões de streamings e colocou o nome de Panda entre os mais ouvidos do Brasil. Desde então, Panda se firmou no sertanejo romântico e emotivo, com faixas como Eu Te Seguro e participações marcantes ao lado de artistas como Luiz Rayane, Humberto e Ronaldo e Borges e Dedéu. Além de projetos coletivos como Cê Tá Doido, que o colocaram ao lado com grandes nomes do gênero. Hoje, com mais de 75 milhões de streams mensais, dezenas de faixas entre as mais ouvidas do país e presença constante no top 200 do Spotify Brasil, incluindo Baqueado, entre os mais escutados, Panda segue em forte ascensão, lotando shows por todo o Brasil.
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0: Bora.
1: Fala, gente, tô na área mais uma vez. É o hashtag BH. Bora de notícia?
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1: O Supremo Tribunal Federal fixou um prazo de 60 dias para que as Big Techs implementem as medidas determinadas pela corte para ampliar a responsabilidade civil por conteúdos ilegais. O prazo está valendo desde a última quinta-feira e foi determinado durante o julgamento de recursos protocolados pelas plataformas para esclarecer a decisão, na qual o Supremo reconheceu em junho do ano passado a responsabilidade das plataformas pelas postagens ilegais feitas por seus usuários. Entre as medidas, as empresas devem proibir o acesso dos usuários a vídeos com exploração e abuso sexual, violência física e indução a comportamentos que levem a danos à saúde física ou mental de crianças ou adolescentes. Além disso, as plataformas são obrigadas a manter representante legal no país para receber informações da justiça.
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1: Tudo dito? Eu volto a qualquer momento na programação com mais um Hashtag BH. Valeu!

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0: excelente domingo pra você. Aqui em BH tá caindo uma chuvinha fria agora, neste momento. Aquele clima bem gostosinho. Eu sou o Célio Barbosa, chegando pra tocar uma pancada de música boa pra você.
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0: 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BH, bom domingo, faltando 9 pras 8.
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0: pouquinho tem mais 45 minutos de música pra gente, hein? E olha, cola com a BHFM que você passa de ano. Ah, como assim, Sérgio? 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BH 8 e 2, hora de informação com ela, Lulu do Barreiro aqui na BH.
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3: Ei, gente, eu sou a Lohana Lima. Tô chegando com muita informação no seu fim de semana. Bora de notícia?
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3: O governo federal vai repassar mais de 243 milhões de reais para os planos de ação do Programa Especial de Saúde do Rio Doce, voltado para o fortalecimento do SUS nos 49 municípios atingidos pelo rompimento da barragem do Fundão em 2015. O valor se soma aos 562 milhões e 600 mil disponibilizados no ano passado. Ainda de acordo com o governo federal, foram autorizados 284 milhões de reais para a construção do Hospital Universitário de Mariana, em um conjunto de entregas estratégicas para fortalecer a assistência à saúde nas regiões afetadas. Também foram entregues 70 veículos, como ambulâncias e vans.
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3: Tudo dito, pessoal, eu volto a qualquer momento na programação da BHFM com mais uma edição do Hashtag BH.

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2: BH 8:04. Então, bora lá. Manhã linda de domingão. Eu sou o Célio Barbosa, tô coladinho com você até o meio-dia. E agora, mais 45 minutos de música, mais uma chance de você participar com 3. Lembrando que vale o nome do artista ou o nome da música, da nossa sequência premiada. Tá valendo o cartão no valor de 10 mil reais.
3: 45

0: Marília Mendonça na BH. Graveto. Finalizando 45 minutos de música. Sequência premiada. Conseguiu, acordou cedo domingão, colou com a gente. Três músicas. Cola lá no site ou no app da BH, finalzinho do mês. Se periga. Ganhar um cartão com crédito no valor de 10 mil reais. E quanto mais sequências você conseguir aí, anotar, vai por mim. Mais chances você tem de ganhar. BH faltando 12 para as 9. Bom dia.
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0: BH 11 para as 9.
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BH 102.1, todo mundo se encontra aqui, Gustavo Lima. Faltando 3 minutinhos para as 9, olha, BH FM promove com exclusividade Samba Club Festival. 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
4: BH, faltando um para as 9.
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6: Alô, pagodeiros, o Pagobinho, projeto comandado pelo cantor Fabinho, confirmou sua primeira edição aqui em BH. Depois de ganhar o Brasil inteiro com esse repertório super envolvente e com várias horas de show, Fabinho transformou a sua essência em uma label e chega a BH no dia 5 de setembro na Arena Independência. Anota aí que os ingressos começam a ser vendidos no dia 17 de junho, hein? Perde não, fica de olho. Eu sou Ana Júlia Goulart, te deixo por dentro de tudo que rola aqui em BH. E essa é a sua BHFM. 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

0: Jorge Mateus da BH. Cantada boba. E aí me fala, agora você conseguiu as três musiquinhas na sequência, né? Então faz o seguinte, cola pra gente no site ou no app da BH. Finalzinho do mês, você vai ganhar um cartão com crédito no valor de 10 mil reais. BH, faltando 18 pras 10.
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1: BH 16 para as 10.
2: Tem alô do WhatsApp.
1: Que bom que você tá começando o domingo junto com a gente. A Laila tá no São Bernardo, Renatinha no Santa Cruz e Amanda, São João Batista.
2: Instagram.
1: Pra Rania, underline,

0: 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BH 10 e 3.
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0: BH 10 e 4.
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0: Bom dia, bom dia! Começa agora no 102.1 da sua BH, mais um Top Hits. Você vai curtir juntinho com a gente as 30 músicas mais pedidas da semana. Só o que tá bombando, hein? Tem também destaque digital, aquele som que tá viralizando nas redes. E o destaque da semana. Então faz o seguinte, aumenta o volume, cola com a gente nesse domingão e vem curtir mais um Top Hits Brasil.
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0: Meu nome é Pérola Pires, do bairro Jardim Vitória. Quero pedir uma música, Calcinha de Renda, de Ipana e Gustavo Lima. 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Toca aí, BHFM. Beijo.
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1: 10h31. Bom domingo pra você que tá ligado, curtindo as 30 músicas mais pedidas da semana. E olha, gente, Geninho levou o Agrofunk ao primeiro lugar do Hot 100 da Billboard Brasil, com Peão todo tatuado, parceria com Mariana Fagundes. O sucesso corou uma ascensão que começou antes mesmo do lançamento, quando uma prévia, gravada em celular mesmo, ainda com áudio de bastidor, passou a viralizar nos vídeos, dancinhas e trends nas redes. 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

0: Fala, meu povo lindo da BH FM. Aqui é a Cris Black, de Belo Horizonte. E hoje eu quero pedir pra vocês uma música incrível. Eu Duvido, de Guilherme Benuto e Panda. Toca aí pra gente, vai. BH FM, todo mundo se encontra aqui. Ótimo domingo pra vocês.
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2: Faltando 8 minutos para as 11. Olha, gente, Murilo Huff conquistou o segundo lugar entre os artistas mais ouvidos do Spotify, somando mais de 13 milhões de ouvintes mensais. O cantor se consolida entre os principais nomes da música sertaneja. Entre os destaques do repertório de Murilo Huff está Saudade Estranha, que aparece na 27ª posição.

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1: Olá, VHFM, meu nome é Juliana, moro em Contagem. Gostaria de pedir a música Tão Feliz do Thiaguinho. 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

0: primeiríssimo lugar do Top Hits. Suel e Ferrugem, O Desejo e O Medo. Estas foram as 30 músicas mais pedidas da semana no site ou no app da BH. Gostou? Seu artista favorito pintou por aqui? Se não, durante a semana você tem que aí botar bastante, tá bom? 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BH, bom domingo, 11h35.
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0: 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BH, meio-dia em ponto.
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3: O Brasil acaba de alcançar um reconhecimento histórico na saúde pública. Foi reconhecido pela eliminação da transmissão do HIV de mãe para filho. E o mais impressionante é que nenhum país com mais de 100 milhões de habitantes havia conquistado isso antes. Esse resultado é fruto de muita pesquisa, ciência, investimento e, principalmente, do trabalho do SUS. O Sistema Único de Saúde garante gratuitamente testes, acompanhamento pré-natal e medicamentos de qualidade para milhares de pessoas em todo o país. Com o tratamento adequado, mães vivendo com HIV podem ter bebês sem o vírus. Essa conquista mostra a força da saúde pública brasileira e o impacto que políticas públicas bem estruturadas podem ter na vida das pessoas. Também ajuda a combater o preconceito e reforça a importância da informação, do acesso ao tratamento e da prevenção. Mais do que um reconhecimento internacional, isso representa vidas preservadas, famílias protegidas e um enorme avanço para o Brasil e para a saúde mundial. Para mais boas notícias como essa, me segue no @SilviaCastroDC.
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3: E aí, melhor ouvinte do mundo, tudo bem com você? Ana Júlia Goulart por aqui. Renato Albani tá de volta à BH, viu, gente? Agora, com o novo show. Depois do sucesso de A Ignorância é uma Dádiva, o espetáculo nasce de um processo vivo e colaborativo com o público. O roteiro de novo show é resultado lapidado das sessões do projeto Testando, que foi um formato interativo criado pelo humorista para experimentar piadas inéditas. Com certeza, você vai rir e muito, hein, gente? Bora pro Teatro BH! O show acontece 25 e 26 de setembro, uma sexta e um sábado, às 21h, no Bfly Minas Centro. Os ingressos estão à venda em simpla.com. 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

Todo mundo se encontra aqui, você curtiu Exalta Samba. Eu me apaixonei pela pessoa errada, na época do Crigo nos vocais, né? Vamos lá então, Domingão, por aqui continua o Rebobina BH. Mais uma que faz sucesso, mais uma que virou assunto aqui na programação.

ela, cheia de manias. Mas do jeitinho que a gente gosta, né? Raça Negra, mais uma aí que vem pelo tempo, mostrando a sua força, resistindo à força do tempo. Mostrando que vem realmente pra ficar, né? Esse é o Rebobina BH, agora 12:35.

0: E H, todo mundo se encontra aqui para fechar mais uma edição, mais um fenômeno pop mundial. Mais um que atravessou aí gerações, né? A galera do Backstreet Boys, Everybody, anos 90, no volume máximo aqui na programação do IH, com direito à coreografia clássica e muito mais é por aqui, né? É isso aí, valeu! Rebobina DH fica por aqui. Nossa missão é tocar o melhor dos anos 90, início dos anos 2000, para você relembrar os bons tempos da música. Fechou? Então fica combinado. Próxima edição tem mais.
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0: DH 1 e 2.

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5: BH 1 e 4.
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Tá ligado, hein? Além de você curtir a sua playlist favorita, vale um cartão no valor de 10 mil reais a partir de agora na sequência premiada que já tá bombando na programação, hein? Finalzinho do mês, você pode encerrar junho com um cartão no valor de 10 mil reais, tá bom? Cola no site, vai lá, confira o regulamento.

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2: Obrigado.
3: Essa marcou gerações. Quem sabe solta a voz, canta com a gente assim, ó.

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0: sequência premiada. Mais uma edição rola daqui a pouquinho aqui na programação BH. É só ficar ligado para você curtir e concorrer a um cartão no valor de 10 mil reais. BH agora 9 para as 2.
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0: BH 9 para as 2.
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pagodinho da BH. É isso aí. Momento de Copa do Mundo. Ontem a seleção brasileira disputou aí a sua primeira partida, né? Junto com o Marrocos. Um confronto bem equilibrado, muita intensidade. E o coração daquele jeito, né? Batendo forte na expectativa do Hexa. O tão esperado Hexa. Será que dessa vez vem? Essa é a pergunta de bilhões. A resposta fica aí, no coração de cada um, na expectativa de cada um. Bom, seguinte, daqui a pouco a gente volta, logo após o intervalo tem mais uma edição do No Pagodinho da BH, a edição de fim de semana, que começa às 2 da tarde, já já. BH 2 e 1.

0: agora.
1: Fala, galera. Tô na área, hein? Sou a Lohana Lima e tô chegando com muita notícia no seu fim de semana. Bora?
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1: Até o dia 22 de junho, estudantes da Rede Municipal de Educação vão poder se inscrever para participar da Orquestra Infanto Juvenil de Belo Horizonte. Para se candidatar, o interessado precisa estar matriculado na Rede Municipal de Educação de Belo Horizonte do 4º ao 8º ano do ensino fundamental. Serão abertos 2 novos polos de atendimento da orquestra no Ponte Barreiro, localizado na Praça Modestino de Sales Barbosa, número 11, no bairro Flávio Marques, Lisboa. Boa e no CAC Venda Nova, na rua São João Ferreira da Silva, 285, no Mantiqueira. As inscrições podem ser feitas presencialmente nos dois endereços e ao todo serão ofertadas 200 novas vagas, sendo 100 para cada uma das novas unidades. A organização da seleção destaca que todos os estudantes que possuam interesse e aptidão para a música, independentemente do nível de conhecimento prévio, são bem-vindos. No momento da inscrição, os pais ou responsáveis devem apresentar o documento de identidade da criança ou adolescente e o próprio documento com foto.
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0: 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BH 12 e 3.
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gente, mais um fim de semana na área. Domingo, né, galera? É isso aí, 14 de junho, estamos ao vivo para mais uma edição, mais uma do No Pagodinho da BH, programa que anima o seu fim de semana. Vamos lá, galera que gosta de samba, que curte pagode, seja muito bem-vindo você, melhor ouvinte do mundo. É isso aí, seja muito bem-vindo você que tá aí, ó, nesse clima de festa junina, curtindo muita resenha. É tempo de Copa do Mundo. O país inteiro tá em festa, né? E o brasileiro não fica parado, né? Sai todo mundo do banco de reserva e quer todo mundo partir pro ataque. Assim que é bom. Vamos lá, então. Vamos começar o programa com quem entende também do assunto. Esse aqui dispensa comentários, né? Ferrugem tá na área com o segundo plano. Apita o árbitro. Tá começando.

0: BH, todo mundo se encontra aqui, mais um grupo convocado pra agitar o No Pagodinho da BH. E a gente segue por aqui com um coração radiante e aquela matadinha de saudade.
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0: saber?
1: Ah, quer saber de verdade? Tá todo mundo curtindo a vida. Dá-lhe bom gosto no Pagodinho da BH. Essa aí é praticamente uma recomendação oficial pro fim de semana, né? É a cara do fim de semana e ainda aquela combinação perfeita com a galera, fazendo aquela resenha, um churras, contando história e ainda comemorando, né? Antecipadamente ou não, pro nosso Hexa campeonato. Será que dessa vez vem ou não? Vamos aguardar, né? Vamos curtindo aí samba, pagode aqui na programação BH, que tem tudo a ver também. E aí, já a gente volta. Vamos aí pra última parte do programa daqui a pouquinho, fechou? Fica ligado aí no pagodinho da sua BH. BH 2:34.
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Leite condensado, aquela receita que o pagode conhece bem, né? Uma pitada de malandragem, refão pra galera. 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É o Grupo Revelação. 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

BH, todo mundo se encontra aqui, nem de graça, e saudade arregaça. Complicado essa parada de saudade, né? É isso aí, no Pagodinho da BH, encerrando mais uma edição com a galera do Pixote, aliás, mandando muito bem, né? Deixando aquele gostinho de quero mais. Sim, amanhã tem, amanhã tem, amanhã segundona, a gente começa a semana com mais no Pagodinho da BH. Pode aguardar, a partir das 20 horas, você curte aí uma hora de programa, tá bom? Fique ligado, vem aí mais uma edição da Sequência Premiada pra você curtir. Fechou? Valeu! A edição de hoje do No Pagodinho da BH fica por aqui. Tchau! 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
4: Ainda tem muito arraial pela frente, viu, gente? Nos dias 20 e 21 de junho, acontece a 5ª edição do Arraial do CCBB BH. Com entrada gratuita, muita música, quadrilha, comidas típicas, brincadeiras e atrações para todas as idades. Dentre elas estão as quadrilhas Trem de Minas, Feijão Queimado, Casa do Chapéu e Estrela Matutina. Tem sets musicais também com vários DJs, viu, gente? E no sábado, que é o dia 20, o público também vai poder participar de aula de forró. Legal demais, né? O acesso ao evento é gratuito, mas tá sujeito à lotação, viu? Corre no site do CCBB BH pra retirar o seu ingresso e garantir a sua entrada. Eu sou a Ana Julia Goulart, te deixo por dentro de tudo que rola aqui em BH. 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

0: 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BH 11 para as 4.
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1: Muito obrigado.
2: Essa marcou gerações. Quem sabe solta a voz, canta com a gente assim, ó.

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Tudo se encontra aqui, Dali Brasil! Te assumi pro Brasil, tá aí, Matheus e Cauã aqui na programação BH. Copa do Mundo, estamos aí, né? Com coração a mais de mil na expectativa e rumo ao Hexa. Será que vem ou não, hein? Pois é, o Will tá chegando aí com essa história, com essa resenha, pra tocar muita música, pra gente festejar, pra gente comemorar, né? Agora, se der ruim, fazer o quê, né? Vida que segue, mas por enquanto, a gente fica só na expectativa aqui, nos bastidores. Valeu, forte abraço pra você, ótimo domingão, continue ligado e curtindo a programação BH, e boa semana pra você também, a gente se fala na terça-feira. Tchau! 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
1: Boa tarde, bom restinho de domingão. Bora, vai começar mais 45 minutos de música pra você que tá colado no site, aplicativo Alexa, TV por assinatura, no FM 102.1. Vem junto com a gente, a sequência premiada tá rolando, hein? Tá on. Anota aí, três músicas ou três artistas na sequência. Eu sou o Will e vem que tem.
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por aqui, Henrique Juliano, com Não Gosto, Eu Amo. Eu amo estar com você aqui nessa tarde de domingão, finalzinho de semana tá acabando, mas aqui na BH a gente te anima de qualquer maneira com muita música boa aqui nos 45 minutos de música. 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Você não vai perder, né? Aproveita e bora anotar. Mais uma pra você, Felipe Rodrigo, com Banquinho aqui na BH.

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0: Tardes, Dongo! Tá rolando aqui uns 45 minutos de música na sua noite, não, quase noite de domingo, né? Finalzinho de tarde aqui na BH. Muita música boa pra você que tá no carro, tá em casa, tá ouvindo a BH de onde? Vem contar pra gente aqui pelo nosso WhatsApp. Tem salvo 31992360714. Agora tem Gustavo Mioto.
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0: 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Fica ligado, hein? 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BH 14 para 6.
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0: 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BH 3 para 6.
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3: Fala, gente. Tô na área mais uma vez. É o hashtag BH. Bora de notícia?
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3: O Supremo Tribunal Federal fixou um prazo de 60 dias para que as Big Techs implementem as medidas determinadas pela corte para ampliar a responsabilidade civil por conteúdos ilegais. O prazo está valendo desde a última quinta-feira e foi determinado durante o julgamento de recursos protocolados pelas plataformas para esclarecer a decisão, na qual o Supremo reconheceu em junho do ano passado a responsabilidade das plataformas pelas postagens ilegais feitas por seus usuários. Entre as medidas, as empresas devem proibir o acesso dos usuários a vídeos com exploração e abuso sexual, violência física e indução a comportamentos que levem a danos à saúde física ou mental de crianças ou adolescentes. Além disso, as plataformas são obrigadas a manter representante legal no país para receber informações da justiça.
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3: Tudo dito? Eu volto a qualquer momento na programação com mais um Hashtag BH. Valeu!

0: O clima esquentou dentro e fora de campo na Copa do Mundo. Cientistas cobram a FIFA por revisão do calendário devido ao calor em níveis perigosos para a saúde em 25% dos jogos desse ano. Com as disputas acontecendo em pleno verão nos Estados Unidos, Canadá e México, é comum algumas cidades registrarem temperaturas acima dos 30 graus. Dos 16 estádios, 14 podem registrar temperaturas acima do limiar mais grave. 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
1: Fala comigo, BH. Então aí, ó, começando mais um BH sem parar, 2 horas direto com muita música e muito som pra você que tá colado aqui em 102.1, site, aplicativo Alexa, vem pra sua.

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0: Vamos ver mais,
1: hein? Na BH, Henrique Castro.
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1: Henrique Castro, menos é mais. Pois é, nem pagando. Curtiu aí? Tá rolando BH sem parar, 2 horas direto com muita música pra você que tá colado com a gente. E lembrando o seguinte, tá rolando a sequência premiada. 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Aproveita, manda aqui, ó, anota aí 3 músicas ou 3 artistas na sequência. Vai no site, manda lá sua sequência. Quem sabe no final desse mês você não fatura um cartão com 10 mil reais. Bora aproveitar o BH sem parar e anotar. Tá chegando agora Simone Mendes com a Direitos Iguais. Anota mais essa.

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Astro BH com a Felipe Amorim no ouvidinho. Tá rolando aqui quase 45 minutos de música, não. Tá rolando aqui 2 horas, direto com muita música. É o nosso BH sem parar. Tá anotando aí a sequência premiada? Anota, tá? Mais uma que tá chegando.

Bom ter sua companhia. Tá no site, no aplicativo, tá na Alexa, ah, na TV por assinatura também. Bom demais ter você aqui no FM 102.1. Vem junto com a gente, ó, BH sem parar, 2 horas direto com muita música. E claro, sem lero-lero, sem falação. Agora tem a Cato com Pericles, Impagável, Imparável, aqui na sua BH. Esse momento

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0: Menos a mais com o Natan aqui no BH, sem parar pela última vez. Curtiu aí, ó? Daqui a pouquinho? Daqui a pouco, sai pra você. Você que tá ligado aqui no BH, tem mais música no BH sem parar. Nossa primeira hora já foi, mas calma aí, tem a segunda com muita música boa. E você, claro, que tá colado com a gente aqui no BH, além de música, é promoção, né? 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O BH sem parar segue aqui em 102.1 pra você que tá colado com a gente. A sequência premiada também, tá? Anota aí 3 músicas ou 3 artistas.

0: 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Cleiton Romário Costa, Neto Cristiano não namora. Tá rolando aqui os 45 minutos de música. Aliás, tá rolando aqui o BH sem parar. Você tá junto com a gente nessa noite de domingo. Ótima noite pra você. Obrigado pela sua companhia. E a gente segue com muita música. Suel e Ferrugem, O Desejo e o Medo.
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BH, Luan Pereira com Gustavo Mioto, Moletom, tá rolando aqui o BH sem parar, 2 horas direto com muita música. E você aí segue anotando a sequência premiada, tá sabendo? Anota aí, tá? 3 músicas ou 3 artistas na sequência. Depois vai no nosso site ou no app da sua BH. 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Ó que maravilha! Mês de festa, muita música boa, só alegria aqui na BH. Então aproveita aí e segue anotando, tá? BH sem parar, muita música pra você anotar aqui a nossa sequência premiada. Agora tem o Panda chegando com Gustavo Lima, Calcinha de Renda, aqui

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sua BH, me apaixonei nessa morena. Esse é o BH sem parar. 2 horas com muita música no seu domingão. Aí daqui a pouco tem mais 45 minutos de música. E a sequência premiada continua valendo. Anota aí 3 músicas ou 3 artistas na sequência. Vai no site ou no app. Agora tem Gustavo Mioto com...

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0: Justin Bieber, Sorry. Terminando bem aqui o BH sem parar desse domingão. Curtiu aí 2 horas com muita música? Que peninha, acabou. Mas tudo que é bom volta aqui no BH, tá? Pois é, hoje tem mais uma edição do BH sem parar a partir das 10 da noite. Então, fica ligado aqui no BH pra gente fechar bem o nosso domingão. Você não vai perder, né? Daqui a pouquinho tem também mais 45 minutos de música. 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

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Vem que tá na hora!

0: Essa é a sua BH, tá aí Pedro Sampaio com Dançarina. Tá rolando aqui os 45 minutos de música, nossa sequência premiada. E você aí anotando, né? Claro, anota três músicas ou três artistas na sequência, cola no site ou no app. Bora aproveitar essa noite de domingão aqui com a gente na BH. Tem muita música boa e você, melhor ouvinte do mundo, junto com a gente. E tem eles, tem Jorge Matheus, Dói.
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BH, Gustavo Lima, a gente fez amor. Tá rolando aqui uns 45 minutos de música na sua noite de domingão. E aí, tá curtindo, aproveitando pra anotar? Tá ouvindo a BH de onde? Conta pra gente no bhfm.com.br. Daqui a pouquinho tem seu alô aqui na BH. Agora tem ela, Simone Mendes, Direitos Iguais.

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1: Na BH, Pixote. De graça, curtiu aí? Rolou os 45 minutos de música aqui na sua BH. Tamo aí nesse clima de Copa do Mundo, né? Pois é, tá rolando aí os jogos e aqui na BH você fica sabendo de tudo, tá? Todas as informações. E o seguinte, terminou os 45 minutos de música, daqui a pouquinho tem mais uma edição pra você, você fica ligado, anota a sequência premiada aqui na BH. 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BH 8:47.
2: 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Agora, na boa, com Silvia Castro.
3: Você conhece o Guia Alimentar para a População Brasileira? Saiba que ele está disponível gratuitamente no gov.br e o objetivo é levar informações à população para facilitar a adoção de escolhas alimentares mais saudáveis em uma linguagem que seja compreendida por todas as pessoas e que leve em conta a cultura local. O desejo é que esse guia seja utilizado nas casas das pessoas, nas unidades de saúde, nas escolas e em todo e qualquer espaço onde atividades de promoção da saúde tenham lugar. Tem dicas de como escolher, conservar e manipular alimentos, como alguns hábitos influenciam a qualidade da alimentação e até sugestões de cardápios fáceis e saudáveis para o dia a dia. Segue lá, dá uma olhada e me conta depois no @SilviaCastroDC.
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1: BH 8:49.

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BH 3 para as 9.

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3: BH 8:59.
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3: Bora então, mais 45 minutos de música pra gente fechar bem o domingão aqui na sua BH. Anota aí a sequência premiada, fechou? 3 músicas ou 3 artistas na sequência. Vai no site ou no app, tá na hora, vem.
0: Mais de 45 minutos.